0: Maria da São Rapinha.
1: Sou na Francisca Bolsá da Vila Franca.
0: Sou na Marga de Viveiro.
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